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0: Aí vai mandar, hein? Esse jeitinho.
1: Vai.
2: Tan tan tan tan.
0: Ô, bicho, vou ver aqui, ó. Vai.